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0: Obrigado. Valeu, Paulo.
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1: Bom dia, são agora 9:30.
2: Até o final deste ano de 2026 deverá abrir uma sala de cinema no Centro Comercial Lavi Guarda, segundo anunciou o autarca guardiã.

0: Sérgio Costa, na Assembleia Municipal da Guarda, que decorreu esta quinta-feira. Recorde-se que em dezembro do ano passado foi anunciado o fecho das salas de cinema do Lavi Guarda, concessionado à Cineplace. Fecho que ocorreu um pouco por todo o país, justificado pela pouca procura. A Aldeia Histórica de Sortelha recebe este fim de semana a 14ª edição do Muralhas com História. A localidade recua ao tempo de Dom Fernando I, conhecido como o Formoso, o último monarca da dinastia de Borgonha, que protagonizou um dos reinados mais conturbados da história medieval portuguesa. A Feira Farta, com os produtos e produtores locais do Conselho da Guarda, continua no Pavilhão do Nerga e Zona Envolvente, que pela primeira vez recebe o certame. Na noite deste sábado, a partir das 9h30, a animação fica a cargo dos Minhotos Marotos.
1: Para este sábado, dia 19 de setembro, pode contar na Guarda com céu limpo ou pouco nublado e temperaturas com ligeira subida. Máxima prevista de 30 graus, mínima de 14.

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2: Avançamos agora para as notícias com a edição de Sofia Pereira.
3: Até ao final deste ano de 2026, deverá abrir uma sala de cinema no Centro Comercial Lavi Guarda, segundo anunciou o autarca guardense Sérgio Costa na Assembleia Municipal da Guarda, que decorreu esta quinta-feira.
4: Nós recebemos a missiva do Ministério da Cultura, com a sua preocupação, e já reunimos várias vezes com a empresa em causa, detentora do Centro Comercial. E o que a empresa está a fazer, com a nossa concordância, o compromisso que há por parte da empresa, é que até ao final do ano irá reabrir uma sala de cinema no Centro Comercial Lavi, comercial. Comercial e para outras áreas que eventualmente eles possam usar para rentabilizar o seu investimento.
3: Recorde-se que em dezembro do ano passado foi anunciado o fecho das salas de cinema do Lavi Guarda concessionadas à Cineplace. Fecho que ocorreu um pouco por todo o país e foi justificado pela pouca procura. Em março deste ano já era conhecido que o Centro Comercial Lavi Guarda ia ceder parte do espaço do cinema para abrir a loja normal. Ainda assim, uma das salas de cinema, a maior, foi mantida e será essa que ainda este ano voltará a funcionar. E voltando à Assembleia Municipal da Guarda, o autarca guardense aproveitou para incentivar as pessoas a ir mais vezes ao cinema para que o espaço se mantenha em funcionamento.
4: Aquilo que se pede é que todos possam gastar de vez em quando alguns euros e vão ao cinema para ajudar à sustentabilidade financeira, para depois, daqui a alguns anos, vim outra vez dizer que fechou outra vez. Porque eu falo por mim, raras vezes vou ao cinema, não tenho tempo, gostava de o ter. Mas se calhar também tenho que arranjar tempo, de vez em quando, para poder ir ao cinema. Mas isso é uma responsabilidade que nos assaca a todos. E por isso, com isto que eu acabei de referir, que até ao final do ano, uma das salas de cinema, a única que está ainda vaga e prevista para isso, que irá reabrir, que é este o compromisso do Centro Comercial em causa.
3: A cidade mais alta começou 2026 sem uma sala de cinema que, ao longo do ano, tem vindo a ser bastante reivindicada pelos guardenses. Se a promessa se cumprir, nos próximos meses, o Centro Comercial Lavi Guarda vai abrir novamente uma sala de cinema. A Aldeia Histórica de Sortelha recebe este fim de semana a 14ª edição do Muralhas com História. A localidade recua ao tempo de Dom Fernando I, conhecido como o Formoso, último monarca da dinastia de Borgonha, que protagonizou um dos reinados mais conturbados da história medieval portuguesa. É o que explica o presidente da Câmara do Sabugal, Vítor Proença.
5: É já um evento afirmado no território. Este ano o tema anda muito à volta daquilo que foi o reinado de Dom Fernando I, de 1367 a 1383, o último rei da dinastia de Borgonha, o chamado o Formoso. Portanto, anda muito à volta daquilo que foi a vivência dele, daquilo que foram todas as suas tropelias e este ano chamámos-lhe, o tema é Cartada que Mudou o Mundo. No fundo, recriar um bocadinho o que é que foi, o que foi a atitude dele, aquilo, as decisões que ele tomou. As insinuações andam muito à volta deste tema.
3: E o que vai acontecer durante estes dias em Sertelha? O que é que há para ver até domingo?
5: O Muralhas com História já nos habitou a termos um conjunto de espetáculos de grande nível, as tabernas, as exposições, as recriações históricas, como já referi, a animação itinerante, as acrobacias, a gastronomia, depois os torneios a cavalo, os homens de armas. Portanto, no fundo, é tentarmos que as pessoas, quando entrem naquela porta, se sintam transportadas para aquilo que foi a realidade do reinado de Dom Fernando I, como já referi, e sentirem-se integradas naquilo que é a recriação histórica do Muralhas com História. É sempre fundamental termos a colaboração das forças vivas de Sertelha, nomeadamente a Junta de Freguesia, que colabora ativamente neste evento, e depois também as associações que participam, para além de participarem com as tasquinhas e com a restauração que a gastronomia local, participam também como figurantes, e portanto isto é muito importante, envolver a sociedade civil e envolver as pessoas de Sertelha. Uma nota também para os privados que neste momento também têm os estabelecimentos em Sertelha, que também participam e também colaboram.
3: O Muralhas com História representa um investimento da autarquia sabugalense de cerca de 150 mil euros, mas que, segundo o autarca local, tem um importante retorno financeiro para a economia. Economia local. A Feira Farta, com os produtos e produtores locais do Conselho da Guarda, continua no Pavilhão do Nerga e Zona Envolvente, que pela primeira vez recebe o certame. Na tarde e noite desta sexta-feira já foram várias as centenas de pessoas que passaram pela Feira Farta, que continua até amanhã, com espaço de exposição animal e pecuária, exposição de maquinaria e equipamentos agrícolas, atividades económicas, gastronomia, produtores e juntas de freguesia com produtos endógenos e artesanato. No que toca à animação musical, na noite deste sábado, a partir das 9h30, a animação fica a cargo dos Minhotos Marotos e amanhã atua Jorge Guerreiro a partir das 6h. Organizada pelo município da Guarda em articulação com juntas de freguesia, associações locais, produtores regionais, instituições públicas e privadas, agentes culturais e operadores económicos, a Feira Farta é um dos mais relevantes eventos de promoção territorial, valorização económica e dinamização sociocultural do Conselho da Guarda e da região.
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1: Bom dia, agora meio-dia e meia.
2: Até o final deste ano de 2026 deverá abrir uma sala de cinema no Centro Comercial Lavi Guarda, segundo anunciou o autarca guardense Sérgio Costa na Assembleia Municipal da Guarda, que decorreu esta quinta-feira. Recorde-se que em dezembro do ano passado foi anunciado o fecho das salas de cinema do Lavi Guarda, concessionado à Cineplace, fecho que ocorreu um pouco por todo o país, justificado pela pouca procura. A aldeia histórica de Sortelha recebe este fim de semana a 14ª edição do Muralhas com História. A localidade recua ao tempo de Dom Fernando I, conhecido como o Formoso, o último monarca da dinastia de Borgonha, que protagonizou um dos reinados mais conturbados da história medieval portuguesa. A Feira Farta, com os produtos e produtores locais do Conselho da Guarda, continua no Pavilhão do Nerga e Zona Envolvente, que pela primeira vez recebe o certame. Na noite deste sábado, a partir das 9h30, a animação fica a cargo dos Minhotos Marotos.
1: Para este sábado, dia 19 de setembro, pode contar na Guarda com céu limpo ou pouco nublado e temperaturas com ligeira subida. Máxima prevista de 30 graus, mínima de 14.

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2: Passamos agora para as notícias com a edição de Sofia Pereira.
3: Até ao final deste ano de 2026, deverá abrir uma sala de cinema no Centro Comercial Lavi Guarda, segundo anunciou o autarca guardense Sérgio Costa na Assembleia Municipal da Guarda, que decorreu esta quinta-feira.
4: Nós recebemos a missiva do Ministério da Cultura, com a sua preocupação, e já reunimos várias vezes com a empresa em causa, detentora do Centro Comercial. E o que a empresa está a fazer, com a nossa concordância, o compromisso que há por parte da empresa, é que até ao final do ano irá reabrir uma sala de cinema no Centro Comercial Lavi, comercial. Comercial e para outras áreas que eventualmente eles possam usar para rentabilizar o seu investimento.
3: Recorde-se que em dezembro do ano passado foi anunciado o fecho das salas de cinema do Lavi Guarda concessionadas à Cineplace. Fecho que ocorreu um pouco por todo o país e foi justificado pela pouca procura. Em março deste ano já era conhecido que o Centro Comercial Lavi Guarda ia ceder parte do espaço do cinema para abrir a loja normal. Ainda assim, uma das salas de cinema, a maior, foi mantida e será essa que ainda este ano voltará a funcionar. E voltando à Assembleia Municipal da Guarda, o autarca guardense aproveitou para incentivar as pessoas a ir mais vezes ao cinema para que o espaço se mantenha em funcionamento.
4: Aquilo que se pede é que todos possam gastar de vez em quando alguns euros e vão ao cinema para ajudar à sustentabilidade financeira, para depois, daqui a alguns anos, vim outra vez dizer que fechou outra vez. Porque eu falo por mim, raras vezes vou ao cinema, não tenho tempo, gostava de o ter. Mas se calhar também tenho que arranjar tempo, de vez em quando, para poder ir ao cinema. Mas isso é uma responsabilidade que nos assaca a todos. E por isso, com isto que eu acabei de referir, que até o final do ano, uma das salas de cinema, a única que está ainda vaga e prevista para isso, que irá reabrir, que é este o compromisso do Centro Comercial em causa.
3: A cidade mais alta começou 2026 sem uma sala de cinema que, ao longo do ano, tem vindo a ser bastante reivindicada pelos guardenses. Se a promessa se cumprir, nos próximos meses, o Centro Comercial Lavi Guarda vai abrir novamente uma sala de cinema. A Aldeia Histórica de Sortelha recebe este fim de semana a 14ª edição do Muralhas com História. A localidade recua ao tempo de Dom Fernando I, conhecido como o Formoso, último monarca da dinastia de Borgonha, que protagonizou um dos reinados mais conturbados da história medieval portuguesa. É o que explica o presidente da Câmara do Sabugal, Vítor Proença.
5: É já um evento afirmado no território. Este ano o tema anda muito à volta daquilo que foi o reinado de Dom Fernando I, de 1367 a 1383, o último rei da dinastia de Borgonha, o chamado o Formoso. Portanto, anda muito à volta daquilo que foi a vivência dele, daquilo que foram todas as suas tropelias, e este ano chamámos-lhe, o tema é Cartada que Mudou o Mundo, no fundo, recriar um bocadinho o que é que foi, o que foi a atitude dele, aquilo, as decisões que ele tomou. As insinuações andam muito à volta deste tema.
3: E o que vai acontecer durante estes dias em Sortelha? O que é que há para ver até domingo?
5: O Muralhas com História já nos habitou a termos um conjunto de espetáculos de grande nível, as tabernas, as exposições, as recriações históricas, como já referi, a animação itinerante, as acrobacias, a gastronomia, depois os torneios a cavalo, os homens de armas. Portanto, no fundo, é tentarmos que as pessoas, quando entrem naquela porta, se sintam transportadas para aquilo que foi a realidade do reinado de Dom Fernando I, como já referi, e sentirem-se integradas naquilo que é a recriação histórica do Muralhas com História. É sempre fundamental termos a colaboração das forças vivas de Sertelha, nomeadamente a Junta de Freguesia, que colabora ativamente neste evento, e depois também as associações que participam, para além de participarem com as tasquinhas e com a restauração da gastronomia local, participam também como figurantes, e portanto isto é muito importante, envolver a sociedade civil e envolver as pessoas de Sertelha. Uma nota também para os privados que neste momento também têm os estabelecimentos em Sertelha, que também participam e também colaboram.
3: O Muralhas com História representa um investimento da autarquia sabugalense de cerca de 150 mil euros, mas que, segundo o autarca local, tem um importante retorno financeiro para a economia local. A feira farta com os produtos e produtores locais do Conselho da Guarda continua no Pavilhão do Nerga e Zona Envolvente, que pela primeira vez recebe o certame. Na tarde e noite desta sexta-feira já foram várias as centenas de pessoas que passaram pela feira farta, que continua até amanhã, com espaço de exposição animal e pecuária, exposição de maquinaria e equipamentos agrícolas, atividades económicas, gastronomia, produtores e juntas de freguesia com produtos endógenos e artesanato. No que toca à animação musical, na noite deste sábado, a partir das 9h30, a animação fica a cargo dos Minhotos Marotos e amanhã atua Jorge Guerreiro a partir das 6h. Organizada pelo município da Guarda em articulação com juntas de freguesia, associações locais, produtores regionais, instituições públicas e privadas, agentes culturais e operadores económicos, a Feira Farta é um dos mais relevantes eventos de promoção territorial, valorização económica e dinamização sociocultural do Conselho da Guarda e da região.
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0: 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Adam Levine, ladies and gentlemen.
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0: duas horas.
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1: Boa tarde, são agora 5 horas.
2: Até o final deste ano de 2026 deverá abrir uma sala de cinema no Centro Comercial Lavi Guarda, segundo anunciou o autarca guardense Sérgio Costa na Assembleia Municipal da Guarda, que decorreu esta quinta-feira. Recorde-se que em dezembro do ano passado foi anunciado o fecho das salas de cinema do Lavi Guarda, concessionado à Cineplace. Fecho que ocorreu um pouco por todo o país, justificado pela pouca procura. A Aldeia Histórica de Sortelha recebe este fim de semana a 14ª edição do Muralhas com História. A localidade recua ao tempo de Dom Fernando I, conhecido como o Formoso, o último monarca da dinastia de Borgonha, que protagonizou um dos reinados mais conturbados da história medieval portuguesa. A Feira Farta, com os produtos e produtores locais do Conselho da Guarda, continua no Pavilhão do Nerga e Zona Envolvente, que pela primeira vez recebe o certame. Na noite deste sábado, a partir das 9h30, a animação fica a cargo dos Minhotos Marotos.
1: Para amanhã, domingo, dia 20 de setembro, pode contar na Guarda com céu limpo ou pouco nublado e temperaturas sem grandes alterações. Máxima prevista de 31 graus, mínima de 14.
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1: Passamos agora para as notícias com a edição de Sofia Pereira.
2: Até ao final deste ano de 2026 deverá abrir uma sala de cinema no Centro Comercial Lavi Guarda, segundo anunciou o autarca guardense Sérgio Costa na Assembleia Municipal da Guarda, que decorreu esta quinta-feira.
5: Nós recebemos a missiva do Ministério da Cultura com a sua preocupação e já reunimos várias vezes com a empresa em causa, detentora do Centro Comercial. E o que a empresa está a fazer, com a nossa concordância, o compromisso que há por parte da empresa, é que até ao final do ano irá reabrir uma sala de cinema no Centro Comercial Lavi, comercial. Comercial e para outras áreas que eventualmente eles possam usar para rentabilizar o seu investimento.
2: Recorde-se que em dezembro do ano passado foi anunciado o fecho das salas de cinema do Lavi Guarda concessionadas à Cineplace. Fecho que ocorreu um pouco por todo o país e foi justificado pela pouca procura. Em março deste ano já era conhecido que o Centro Comercial Lavi Guarda ia ceder parte do espaço do cinema para abrir a loja normal. Ainda assim, uma das salas de cinema, a maior, foi mantida e será essa que ainda este ano voltará a funcionar. E voltando à Assembleia Municipal da Guarda, Guarda, o autarca guardense aproveitou para incentivar as pessoas a ir mais vezes ao cinema para que o espaço se mantenha em funcionamento.
5: Aquilo que se pede é que todos possam gastar de vez em quando alguns euros e vão ao cinema para ajudar à sustentabilidade financeira, para depois, daqui a alguns anos, vim outra vez dizer que fechou outra vez. Porque eu falo por mim, raras vezes vou ao cinema, não tenho tempo, gostava de o ter. Mas se calhar também tenho que arranjar tempo, de vez em quando, para poder ir ao cinema. Mas isso é uma responsabilidade que nos assaca a todos. E por isso, com isto que eu acabei de referir, que até o final do ano, uma das salas de cinema, a única que está ainda vaga e prevista para isso, que irá reabrir, que é este o compromisso do Centro Comercial em causa.
2: A cidade mais alta começou 2026 sem uma sala de cinema que, ao longo do ano, tem vindo a ser bastante reivindicada pelos guardenses. Se a promessa se cumprir, nos próximos meses, o Centro Comercial Lavi Guarda vai abrir novamente uma sala de cinema. A Aldeia Histórica de Sortelha recebe este fim de semana a 14ª edição do Muralhas com História. A localidade recua ao tempo de Dom Fernando I, conhecido como o Formoso, último monarca da dinastia de Borgonha, que protagonizou um dos reinados mais conturbados da história medieval portuguesa. É o que explica o presidente da Câmara do Sabugal, Vítor Proença.
6: É já um evento afirmado no território. Este ano o tema anda muito à volta daquilo que foi o reinado de Dom Fernando I, de 1367 a 1383, o último rei da dinastia de Borgonha, o chamado o Formoso. Portanto, anda muito à volta daquilo que foi a vivência dele, daquilo que foram todas as suas tropelias, e este ano chamámos-lhe, o tema é a cartada que mudou o mundo. É, no fundo, recriar um bocadinho o que é que foi, o que foi a atitude dele, aquilo, as decisões que ele tomou. As insinuações andam muito à volta deste tema.
2: E o que vai acontecer durante estes dias em Sortelha? O que é que há para ver até domingo?
6: O Muralhas com História já nos habitou a termos um conjunto de espetáculos de grande nível. As tabernas, as exposições, as recriações históricas, como já referi, a animação itinerante, as acrobacias, a gastronomia, depois os torneios a cavalo, os homens de armas. Portanto, no fundo, é tentarmos que as pessoas, quando entrem naquela porta, se sintam transportadas para aquilo que foi a realidade do reinado de Dom Fernando I, como já referi, e sentirem-se integradas naquilo que é a recriação histórica do Muralhas com História. É sempre fundamental termos a colaboração das forças vivas de Sortelha, nomeadamente a Junta de Freguesia, que colabora ativamente neste evento, e depois também as associações que participam, para além de participarem com as tasquinhas e com a restauração da gastronomia local, participam também como figurantes, e portanto isto é muito importante, envolver a sociedade civil e envolver as pessoas de Sortelha. É uma nota também para os privados que neste momento também têm os estabelecimentos em Sortelha, que também participam e também colaboram.
2: O Muralhas com História representa um investimento da autarquia sabugalense de cerca de 150 mil euros, mas que, segundo o autarca local, tem um importante retorno financeiro para a economia local. A feira farta com os produtos e produtores locais do Conselho da Guarda continua no Pavilhão do Nerga e Zona Envolvente, que pela primeira vez recebe o certame. Na tarde e noite desta sexta-feira já foram várias as centenas de pessoas que passaram pela feira farta, que continua até amanhã, com espaço de exposição animal e pecuária, exposição de maquinaria e equipamentos agrícolas, atividades económicas, gastronomia, produtores e juntas de freguesia com produtos endógenos e artesanato. No que toca à animação musical, na noite deste sábado, a partir das 9h30, a animação fica a cargo dos Minhotos Marotos e amanhã atua Jorge Guerreiro a partir das 6h. Organizada pelo município da Guarda em articulação com juntas de freguesia, associações locais, produtores regionais, instituições públicas e privadas, agentes culturais e operadores económicos, a Feira Farta é um dos mais relevantes eventos de promoção territorial, valorização económica e dinamização sociocultural do Conselho da Guarda e da região.
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0: 8 horas.
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